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Tô Feliz, Tô na Top, Phil Collins, Two Hurts. Essa você ouviu aí, 1988, Phil Collins, que é de Londres, na Inglaterra, né? E essa música, ela foi composta pelo próprio Phil Collins e também trazendo aí uma letra muito legal, ganhando primeiro lugar na Billboard, recebendo premiações como Oscar de melhor canção original, passa aqui na Top FM.

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4: 8:26.

Oferecido na Top Starship, você ouviu? You Bondi City. Muito legal essa música. É 1985, surgiu lá em São Francisco, na Califórnia, Estados Unidos, como a sucessora aí do Jefferson Starship, né? E essa música, ela foi gravada, trazendo aí também um dos compositores, Benny Taupin, o Martin Page e o Dennis Lubert. E o Peter tornou-se o primeiro grande sucesso da Starship, chegando às paradas de sucesso e as mais conhecidas canções, passando aqui no Top Hits com Ricardo Ortiz.

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Estou feliz, estou na top. The Manrique com Do You Want Me? 1981, fechando a minha programação. Quero agradecer muito a Deus, a você pela tua audiência. Fique agora na programação da Top FM. O Ricardo Pavão chegando aí para te fazer companhia, tocando músicas também do passado, presentes, sucessos aqui no melhor da programação. Ricardo Ortiz fica nessa. Já marco um horário contigo, das 7 às 8, segunda a sexta, no Jornal da Top. A gente se fala por lá, tá? Super beijo, ó, no seu coração. Fui nessa.

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1: 93.
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1: Opa, sou eu mesmo nesse domingão gostoso, né? Deu uma esfriada nesse final de semana. Estamos chegando aqui na Top FM, domingão 23 de agosto de 2026, começando Top Night. O nosso, tô aqui, hein, ao vivo e a cores. O nosso WhatsApp tá liberado aí, é o 67992188550. Vamos começando bem. Vamos começando aqui com essa aqui do Bad Boys Blue, A World Without You. Boa noite, sejam bem-vindos.

essa música da Camila Cabello, Havana. E aí, como é que tá? Tudo bem? É Ricardo Pavão aqui na sintonia no Top Night até a meia-noite. O WhatsApp tá liberado aí, 992-18-8550, para você pedir o seu sucesso, mandar o recado, fique à vontade. Agora, 21:19, vamos para o break, né? Das 21:20. E depois do intervalo, que temos aí o Mr. DJ para esse domingão 23. Tem muito mais músicas para você. Continue ligado aqui.

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4: 9h23. 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

grande Chaka Khan. Essa você lembra, né? Chaka Khan, I feel for you. Pra matar saudades. É depois do Top Hits, com meu amigo Ricardo Ortiz. Coladinho tem o Top Night comigo, Ricardo Pavão. Só nós dois, né? Só eu e o Ortiz aqui, que faz essa programação diferenciada no seu final de semana, no domingão, pra fechar com chave de ouro, tocando só as melhores. Bom, tem um ouvinte aqui que ele pediu a música do Mamonas Assassinas. Acho que é o Leandro, né? Não deu pra entender bem o áudio aqui. Vou colocar aqui no... Vamos ver se dá tempo? Dá. Daqui a pouquinho é a hora do break, hein? Daqui a pouquinho, na volta eu coloco a sua nota de voz. Beleza? Vamos para o intervalo, então bora lá. Intervalo, break. Na sequência tem muito mais pra você.

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3: 9:43.

fechar a primeira hora do Top Night Beatles. Beleza, lembrando que logo mais, né? Logo mais, às 11 da noite, tem a sequência Beatles Maníacos aqui no Top Night. Vamos para o break, faltando aí poucos segundos para as 10 da noite, fechando a hora 9. A gente vai para um rápido intervalo, na sequência tem muito mais aqui no Top Night. Continue ligado aqui.

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0: Dire Straits, So Far Away. Essa marcou uma época, né? Dire Straits fez muitos sucessos lá no, na metade, né, dos anos 80, já caminhando para o final, 80 para 90. Uma das bandas pop rock internacional. E estourou, né, com grandes sucessos. Essa é uma baladinha, né? Mais gostosa, cadenciada. Ó, tá a fim de pedir uma música? Vai rápido aí. Nosso WhatsApp tá liberado. 99218-8550. Mandar o seu recado. É o Top Night que vai até a meia-noite. É, já quase. Vamos para o break agora? Break das 10h20. Na sequência, tem muito mais músicas pra você. Continue ligado aqui.
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1: 10:23.

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2: 10:44.

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0: E assim a gente encerra a sequência, né? Sequência Beatles Maníacos in My Life, que volta no próximo domingo. E aí, beleza? 11:19. Já estamos na última hora, hein? É, última hora do Top Night aqui na Top FM. Comigo, Ricardo Pavão, ao vivo. Até logo mais à meia-noite. Tá na hora do break. E na sequência tem muito mais sucessos pra você. 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

E foi o som do Erva Doce. Erva Doce, amante profissional. 11:38. E aí, como é que tá? Beleza? Já estamos indo aqui para a reta final, hein, do Top Night desse domingão, 23 de agosto de 2026. Estamos já no penúltimo mês, né? Penúltimo domingo, né? Penúltimo domingo desse mês de agosto. Domingo que vem é o último domingo, a gente já vai estar praticamente fechando o mês 8. É, Top Night que vai completar agora em setembro. Completa um ano, hein? Um ano aqui na Top FM. Ela completou um ano agora em agosto e o Top Night começou a ler juntinho, né, com a Top FM. Ele completa um ano no mês que vem, mês de setembro. Passa rápido, né? Bom, a gente vai pro break, último break, e aí vem o último bloco de músicas aqui do Top Night. Continue ligadinho aqui.

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6: 11:44.

assim a gente chega ao final de mais uma edição do programa Top Night. É. Faltando. Agora são 11h51. Que pena, né? Tá acabando. Mandar um alô aqui pra ouvinte que tá ouvindo pela primeira vez. Ela mandou o recado agora, hein? É a primeira vez que escuto o seu programa. Estou gostando. Que bom. Obrigado aí, Gislaine. Gislaine Gasparello. Ou é Gasparetto? Gasparello, né? Ela tá falando lá do Vida Nova. Um abraço aí para todos os moradores do Vida Nova. Tem um amigo meu que mora aí, acho que é no Vida Nova 3. É o DJ Rubens. DJ Rubens que vai estar na festa do Bocão, é. DJ Rubens vai estar na festa, ele é DJ, né? Ele vai estar mixando lá 5 de setembro, né? O Bocão, é isso. A festa do Bocão é lá no CTG Parroupilha, dia 5 de setembro. E o DJ Rubens está escalado, hein, para tocar nessa festa. Uma passadinha por lá, né? Lá no CTG Parroupilha. Isso aí. 23h52. Ele que mora lá no Vida Nova 3. Região norte de Campo Grande. É o Top Night, né? Com mais uma ouvinte. É todo domingo, viu, Gislaine? Gislaine Gasparello. Todo domingo, das 9 da noite até a meia-noite. Comigo, Ricardo Pavão. E próximo domingo tem mais uma edição aqui do Top Night. Eu vou deixar a última desse domingão pra fechar com chave de ouro. Essa aqui, ó. Eagles, Hotel California. Valeu! Campo Grande, Mato Grosso do Sul, Rede Top FM de Rádio. Um forte abraço, até o próximo domingo. Tchau!

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4: Moto. 12:02.

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0: estamos chegando.
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0: Ô, compadre, comadre, estamos chegando aqui no Clube do Caipirão, defendendo as tradições culturais de nossa terra com grandes sucessos do nosso cancioneiro. Muita música, alegria pra você, que é o melhor ouvinte do mundo. Vamos que vamos!
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0: A sonoplastia do meu irmão, companheiro Zé Luquinha, assessoria e produção da dona Juju. Juntos nós vamos reviver um passado tão vivo e presente na história e na memória de cada um de nós amantes da música sertaneja. Com a proteção de Deus, estamos chegando!

0: abrindo com chave de ouro o Clube do Caipirão desse domingo de 1968. Vemos o Caçador com Tião Carreiro e Pardinho.
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0: Obrigado pelo carinho da sua sintonia nesta bonita manhã de domingo, hein? É, vamos ouvir A Lua é Testemunha agora com Pedro Bento e Zé da Estrada.

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0: 12:20. 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
3: 2:22.

0: Ótima madrugada pra você, bom dia, com muita moda boa e alegria, é o Mato Grosso do Sul em festa, aqui na Top FM com o nosso Clube do Caipirão.
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0: É o Clube do Caipirão, defendendo a viola caipira, as tradições de nossa terra. Bom dia pra você que tá chegando agora, você que já vem com a gente, seja muito bem-vindo, tem muita moda boa pra gente ouvir.
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0: Aqui é muita moda e pouca prosa. Vamos ouvir João Carreiro, Eu Já Nasci Peão.

0: grande sucesso, hein? Página de Amigos com Chitãozinho e Chororó, aguenta coração. Também ouvimos Jardineira do Adeus com Mococa e Muraci, ouvimos Prisioneiro com Ronaldo Viola e João Carvalho, também Eu Já Nasci Peão com o João Carreiro.
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6: 2h45.

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0: sucesso em Delay e Dorival, Desespero do Mar. Também ouvimos A Sereia e o Nego d'Água com Goiânia e Paranaense, Estrada da Vida com As Gargantas de Ouro do Brasil, Milionário José Rico, Candeeiro da Fazenda com Tião Carreira e Paraíso e Cadeira de Balanço com Craveiro e Cravinho.
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3: 3 horas.

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4: O Luquinha sinalizou e nós vamos ouvir Zé Mulato e Cassiano, Ciência Matuta.